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5: Agora são 10h07 na FEMA FM.

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4: Chappell Roan, Good Look Baby.

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2: Gracie Abrams, That's So True.

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0: Sienna Spiro, Die on this hill.

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2: Nona posição.
0: Bruno Mars. I Just Might.

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1: Oitava posição.
2: Ed Sheeran.

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2: 10h36 na FEMA FM.

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0: Harry Styles, American Girls.

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0: Zara Larsson. Lush. Life.

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0: Jota Quest com Tim Maia.

0: agora na Fema FM, faltando 10 para as 11.
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2: Terceira posição.
3: Soundbar. Andrea Steele.

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3: Roser.

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0: Benzimbu, The Time of My Life.

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0: Até as 10, continua rolando o melhor do sertanejo na sua manhã. Guilherme Santiago com Jorge Mateus. Bom dia!
1: Pega essa mão aí.

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Tá aí o Luan Santana na programação da FEMA FM na nossa sexta-feira. Tamo sextando com você e, claro, você pode conferir as informações da nossa faculdade acessando agora mesmo o nosso site oficial, fema.edu.br. É sexta, tem informação pra você lá, viu? Tudo que

você precisa saber sobre os cursos e tudo que a faculdade oferece. Acesse aí pra conferir, turma! Tem mais sucessos amanhã no Fema Sertanejo!

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Chegou a hora de ir embora. Estamos terminando com essa programação do Fema Sertanejo. Olha, mas eu volto ainda hoje, hein? Nessa sexta-feira. Já vou ficar aqui nos estúdios preparando aquela programação top pra você curtir aí no meio do seu almoço. E claro, ainda nessa manhã de sexta-feira. Chego a partir das 11 com o Território Nacional. Ó, tem pop rock de primeira. Aquela programação pra você matar a saudade com os grandes sucessos da década de 80 e 90. O nosso rock, o nosso pop nacional marcando presença nessa manhã de sexta. Ainda hoje eu volto com você às 11 horas. Agora é hora de conferir o Top 15.

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0: Ian, textão.

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0: Rodriguinho, Gabi e Mr. Dan. Só agradecer.
4: Só agradecer.

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0: Jota Quest, com Tim Maia. As

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0: Grupo Menos é Mais. Champagne.

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1: Décima posição.
3: Marvela, participação de Ayla, Mike e

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2: Nona posição.
0: Ela Langley.

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0: Tiaguinho, Me Balançou.

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0: Vitinho, Iceberg.

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5: Agora são 10h34 na FEMA FM.

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2: Pixote. 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
1: 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Quinta posição.
0: Ariana Grande. Hate That I Need You Love Me.

0: fazer barulho, Zeca Pagodinho!
1: Pagodinho!
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2: Taylor Swift. I knew it. 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
2: Segunda posição.
0: Camisa 10 com Kaique. Não sou mais.

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1: Primeira posição.
0: Estela Leif, Boston.

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1: Agora na FEMA são 10h54.

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1: Tem programação gratuita na Unesp de Assis amanhã, dia 1º de agosto, com a realização do primeiro sábado cultural. Durante todo o dia, o campus da Faculdade de Ciências e Letras recebe uma programação totalmente gratuita e aberta à comunidade, com oficinas, exposições, mostra de filmes, feira cultural e um recital de piano que encerra as atividades. É uma ótima oportunidade para conhecer o campus, prestigiar artistas e participar de diversas atividades voltadas à arte, à cultura e à formação. Se você procura um programa diferente para o sábado, esta é uma excelente opção. Música boa, solidariedade e muita alegria. Essa é a proposta do Samba pro Zé, que acontece dia 8 de agosto, às 3 da tarde, no Barracão da Vila Operária, em Assis. Além do palco livre, para quem quiser mostrar seu talento, o evento também promove uma ação solidária com arrecadação de leite, produtos de higiene pessoal e itens de limpeza doméstica. A entrada é gratuita e toda a família está convidada para aproveitar uma tarde de samba, confraternização e principalmente fazer o bem. Entre os dias 6 e 8 de agosto, Tarumã realiza a 14ª Feira do Produtor Rural, um dos eventos mais importantes do município voltados ao fortalecimento do agronegócio, da agricultura familiar e do empreendedorismo rural. A programação acontece no Espaço Múltiplo Teolindo Tony, sempre a partir das 18 horas, e reúne exposição de máquinas, equipamentos agrícolas e animais, feiras de artesanato, praça de alimentação e diversas oportunidades de negócios. E claro, não vão faltar atrações musicais. Às 9h30, o palco recebe artistas regionais. Na quinta-feira, Alan do Acordeon. Na sexta, Marcos Paulo e Marcelo, MPM Continuidade. E para encerrar a programação, no sábado, a dupla Patrícia e Manuela. Com entrada gratuita, a expectativa é reunir moradores e visitantes em mais uma edição que valoriza quem faz o campo crescer e movimenta a economia da região. E o Rota Cultural fica por aqui.
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0: Beleza, tamo de volta. E aí, tá tudo bem? Tô chegando na programação da Fema FM, sextando a partir de agora com o nosso território nacional, com som de primeira, muita energia positiva pra você a partir de agora, na nossa manhã de sexta-feira. Por aqui o Jair Maia, o Mainha. Tô chegando pra ficar com você até uma hora da tarde. A gente vai só com o som nacional até uma hora da tarde, fazendo a nossa festa, aquele clima super bacana pro nosso fim de semana que tá pintando. E a Fema FM já vai com você aí, tá? Tamo no início ainda, né? Na manhã de sexta-feira. Mas tá passando tão rápido. Daqui a pouquinho já é happy hour. Então bora lá que o território tá chegando com o melhor do som nacional.
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0: Tudo pronto, hora de curtir som nacional. A gente vai matar saudade com rock pop dos anos 80, 90 e muito mais a partir de agora. Pra começar, a gente vai de Engenheiros do Havaí.

na rádio da Faculdade FEMA, fechando bem com Detonautas, a primeira sequência de hoje do nosso território nacional. Para você que segue junto com a gente na companhia da FEMA FM, muito som pop na sua manhã de sexta, a nossa expectativa para o fim de semana que está chegando, sabadão batendo na porta e, claro, você ligado na nossa programação. Daqui a pouquinho tem mais som nacional para você curtir aqui na FEMA.

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7: São 11:39 na FEMA FM.

Tamo junto na rádio da Faculdade FEMA, tamo aqui no campus da nossa faculdade, levando pra você a rádio número 1 de Assis e região. Alô, estado do Paraná, galera da região ligada com a gente aí, vamos juntos, hein? Aqui tá rolando o território nacional e o melhor do pop na sua manhã de sexta.

Você tá curtindo o Território Nacional na nossa sexta-feira. Você que segue juntinho com a gente pelo rádio e pela internet. Está todo mundo ligado na nossa programação, né? Bom demais ter você por aqui em 106.7. Lembrando também que as informações da nossa rádio você encontra

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6: FEMA FM, 12:06.

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4: Na FEMA, meio-dia e 30.

Muito bem, tá na hora da gente curtir mais som nacional e, claro, abrir a nossa última sequência de hoje. Pra começar, a gente vai de Cazuza.

Ok, estamos fechando a edição especial de sexta-feira do nosso território, aqui na tarde, FEMA FM. Você curtiu 2 horas trazendo o melhor do som nacional na programação FEMA e, claro, a nossa programação segue. Daqui a pouquinho tem o Top 15, eu sou o Jair Maio Mainha e volto com você na segunda, logo cedinho, a partir das 8 horas. Tô com você no ar aqui em 106.7. Quero desejar uma ótima sexta, um final de semana especial e convidar você para ficar curtindo o som da FEMA aí durante todo o final de semana, aquela programação especial com programas que, claro, fazem o seu fim de semana ficar melhor ainda. Cola na 106.7, estamos no campus da Faculdade FEMA, levando para você a rádio número 1 de Assis e região. Boa sexta-feira, turma, bom final de semana, a gente se encontra por aqui.

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0: Ila Langley. Be Heard.

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2: 14ª posição.
3: Sabrina Carpenter, Man Shout.

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0: Sean Desmond, featuring Gamified. Body.

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2: The Weeknd, Sacrifice.

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1: 11ª posição.
2: Dead Swims. The Door.

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3: Ed Sheeran, Aziza.

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2: Nona posição.
3: Dessa, Austin.

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4: 1:32 na FEMA FM.

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1: Oitava posição.
0: Ariana Grande. Hate, That I Need You Love Me.

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1: 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Sexta posição.
0: Bruno Mars, I Just Might.

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1: 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Quinta posição.
0: Taylor Swift, The Feeling of a Failure.

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1: Quarta posição.
0: Olivia Rodrigo, Drop Dead.

0: 1h51 na Fema FM.
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2: Terceira posição.
1: Vitor Clay com Joyce Alorame. Abalo psicológico.

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2: Segunda posição.
3: Chapter Row. Pink Pony Club.

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1: Primeira posição.
0: Harry Styles, American Girls.

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5: Tem programação gratuita na Unesp de Assis amanhã, dia 1º de agosto, com a realização do primeiro sábado cultural. Durante todo o dia, o campus da Faculdade de Ciências e Letras recebe uma programação totalmente gratuita e aberta à comunidade, com oficinas, exposições, mostra de filmes, feira cultural e um recital de piano que encerra as atividades. É uma ótima oportunidade para conhecer o campus, prestigiar artistas e participar de diversas atividades voltadas à arte, à cultura e à formação. Se você procura um programa diferente para o sábado, esta é uma excelente opção. Música boa,

0: solidariedade e muita alegria. Essa é a proposta do Samba pro Zé, que acontece dia 8 de agosto, às 3 da tarde, no barracão da Vila Operária, em Assis. Além do palco livre, para quem quiser mostrar seu talento, o evento também promove uma ação solidária com arrecadação de leite, produtos de higiene pessoal e itens de limpeza doméstica. A entrada é gratuita e toda a família está convidada para aproveitar uma tarde de samba, confraternização e principalmente fazer o bem. Entre os dias 6 e 8 de agosto, Tarumã realiza a 14ª Feira do Produtor Rural, um dos eventos mais importantes do município voltados ao fortalecimento do agronegócio, da agricultura familiar e do empreendedorismo rural. A programação acontece no Espaço Múltiplo Teolim do Tony, sempre a partir das 18 horas, e reúne exposição de máquinas, equipamentos agrícolas e animais, feiras de artesanato, praça de alimentação e diversas oportunidades de negócios. E claro, não vão faltar atrações musicais. Às 9h30, o palco recebe artistas regionais. Na quinta-feira, Alain do Acordeon. Na sexta, Marcos Paulo e Marcelo, MPM Continuidade. E para encerrar a programação, no sábado, a dupla Patrícia e Manuela. Com entrada gratuita, a expectativa é reunir moradores e visitantes em mais uma edição que valoriza quem faz o campo crescer e movimenta a economia da região. E o Rota Cultural fica por aqui.
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0: 2:06 agora na programação da FEMA, sexta-feira, 31 de julho de 2026. Aqui André Luiz com você, no clima, na pegada e no agito da melhor de Assis. Tamo junto até as 5 da tarde para muita música, muita informação, tudo que você merece aqui na FEMA FM, a rádio da Faculdade FEMA. Simbora!
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0: Começando bem, tem The Weeknd, Cry For Me, abrindo a nossa tarde.

0: Agora na FEMA, acertando aí, são 2h17.
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0: David Guetta, Bibi Rex, I'm Good Blue, aqui na tarde da FEMA.

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3: Agora em Assis são 2h31.

Estamos de volta, hein, aqui na Melhor de Assis, na sua sexta-feira, 31 de julho. Tem mais música pintando na firma. Alok, Jazzline, Summer's Back.

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Nickelback Never Gonna Be Alone, fechando a minha primeira hora na tarde de hoje na sua companhia aqui na FEMA, Capital Inicial, Sabrina Carpenter, Simple Plan e Avril Lavigne, The Black Eyed Peas, entre outras, passaram por aqui, é claro, na tarde 106.7, na FEMA FM, a rádio da Faculdade FEMA. Daqui a pouquinho a gente vira mais uma hora aqui na tarde da Melhor de Assis.

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5: Agora em Assis são 3:05.
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5: Sexta-feira, 31 de julho, 3:05, 28 graus agora em Assis, pouca nebulosidade em Assis e no Vale Paranapanema, sem previsão de chuva. Para as próximas horas, à noite, a temperatura deve cair para casa dos 20, 21 graus, podendo chegar aos 16, 17 graus na madrugada. A umidade relativa do ar variando ali entre 40% e 45%, e o pôr do sol tem previsão hoje para as 18 horas. Portanto, agora em Assis, 28 graus.

I Knew It, I Knew You, pra você, Taylor Swift, aqui na programação da FEMA, Harry Styles, Watermelon Sugar, Simple Plan, Welcome to My Life, Ira e Samuel Rosa, Tarde Vazia, Benson Boone, Sorry I'm Here for Someone Else, Tokyo Hotel, Monson, e ainda Raving Lenai, Rex Orange County, Love Me Not, tudo isso pra você aqui na programação da FEMA FM, a rádio da Faculdade FEMA. 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
3: Agora 3h32 na FEMA.

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0: Agora na Fema FM, 4:17.
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Eduardo e Mônica, o clássico da Legião Urbana, Malcolm Todd, Earrings, The Cure, Friday I'm in Love, Regard Ride It, a gente rolou Jota Quest, Tim Maia, Sendo Farol, The Wallflowers, Warm Headlights, ainda Somber, Back to Friends, tudo isso nessa sequência pra você aqui na programação da FEMA FM na nossa tarde. 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
4: Acertando aí na FEMA FM 4h34.

0: São 5h39 na Fema FM.
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3: Sétima posição.
1: Zara Larsson. Lush Life.

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1: Quarta posição.
2: Lola Young, Messi.

0: Agora são 5h54 na sua Fema FM.
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1: Olivia Dean, So Easy to Fall in Love.

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2: Segunda posição.
3: D4VD.

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4: Na FEMA FM são 6:05.
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0: Aqui na FEMA são 6h31.
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